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Oh, aleluia. Tu és o Deus que jamais falhou. Tu és o Deus que não pode mentir. Tu cumpriste as tuas promessas na vida de Abraão, de Isaac, de Jacó. E eu sei que o Senhor cumprirá também as tuas promessas na minha vida. Eu sei que os teus olhos estão em mim, Senhor.

Podem passar os dias, podem passar os anos. Confia, meu amado. Ele trabalha para aqueles que nele esperam. Todas as palavras que Deus disse se cumpriram. E assim será na tua vida, meu querido. Mas quem sabe você não está vendo. Na verdade, você não precisa ver. O que você precisa é crer, porque Ele fará. Toda promessa passa pelo teste do tempo. Ele está provando o teu coração. Ele está forjando o teu caráter para que você desfrute.

Levante as suas mãos, filho. Seja de onde você for, eu creio que há algo de Deus sobre a tua vida. E você precisa declarar sobre os céus do Rio de Janeiro. Diga comigo.

Deus, aleluia, aleluia, aleluia, glória a Deus. Se você permanecer fiel ao Senhor, todas as promessas que Ele te fez vão se cumprir, porque Ele não é homem para mentir, Ele não é filho do homem para se arrepender. Ele é um Deus de promessas. Ele é um Deus de promessas.

Eu quero dedicar essa próxima música, essa adoração ao Senhor, a duas pessoas que foram inspiração para que ela brotasse no meu coração. Uma delas é Ana Paula, minha irmã, que clamou pelo milagre da vida dela. E o Isaac chegou. E a outra pessoa que está aqui essa noite, que Deus resgatou da morte, é o meu pai, Pastor Márcio Valadão. Cadê o papai? Pai, seu milagre chegou, pai.

somente Tu és o Deus do impossível, Senhor. E não há outro além de Ti. O meu Deus é o Deus do impossível. Aquele que me sustenta, que me levanta. Oh, Senhor, venha em meu favor. Favoreça-me, Deus.

0: Qué grande Dios de pacto que tenemos usted.
1: Aleluya. Deus tem um chamado para cada um de nós, para viver a cada dia, rompendo em fé.

posso deixar que o Senhor passe sem que o Senhor me perceba, Deus. Como aquela mulher do fluxo de sangue que ousou tocar em tuas vestes. Como Zaqueu que ousou subir numa árvore para te ver. Ah, Senhor, nós

O castigo que nos traz a paz estava sobre ele, e pelas suas pisaduras fomos sarados. Coloque suas mãos sobre

enquanto os instrumentos tocam, você vai sentir aí onde você está a cura do Senhor. Deixe as águas do Senhor passarem em sua vida. Passa agora, Senhor, como o Senhor ungiu cada instrumento que tanto tempo temos clamado. Derrama a tua unção de cura neste lugar, para a honra e glória do teu nome. Aleluia, receba!

quiser seguir a Jesus, tem que morrer. Negue-se a si mesmo. Tome a sua cruz. Tome a sua cruz e siga Jesus. Não existe evangelho sem a cruz. Não existe vida cristã sem a cruz.

Porque não há lugar melhor, Senhor, que a Tua presença. E também não há nada nesse mundo, Senhor, que se compare a Ti. Um só segundo sem a Tua presença nos dá saudade.

suas mãos, Senhor. Seja de onde você for, eu creio que há algo de Deus sobre a tua vida. E você precisa declarar sobre os céus do Rio de Janeiro. Diga comigo.

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Programa O Semeador para você, aqui pela Rádio Rumo ao Sertão, na cidade de Mossoró, o país de Mossoró. Programa O Semeador, 18 horas e 30 minutos, com você, com muita música, com a programação toda especial para você. Veja a nossa programação de hoje para você, quando a luz da aurora já está brilhando. E como diz Provérbios, capítulo 4 e verso de número 18, a luz da aurora vai brilhando, brilhando, brilhando, até brilho perfeito ao meio-dia. Programa O Semeador, além do Desperta Brasil, né? Para você despertar, para orar, evangelizar, vigiar, estudar a Bíblia, trabalhar e esperar a volta de Jesus. Maranata, Maranata, ora vem, Senhor Jesus. Aí vem aí as músicas regional para você hoje, para o seu enlevo espiritual, aqui pela Rádio Rumo ao Sertão, na cidade de Mossoró. Você vai ver aí o Agil lá de Valinho, louvando o nome do Senhor Jesus, cantando o milagre da fé. E depois o Eliseu Eduardo, ele canta Meu Brasil é de Jesus, e a banda Sal da Terra, aliás, a banda Rumo ao Sertão, lá de Recife, Pernambuco, estará cantando para você aqui, olha lá, na nossa programação, Devolvendo pela Fé, e o Elion Salem cantando a vitória, aqui as músicas regional. Depois você vai ter a mensagem da Palavra de Deus com o reverendo Arival Dias Gasmiro, pastor da Igreja Presbiteriana de Pinheiros, em São Paulo. Aí você tem no nosso programa de hoje, para você, as músicas gospel, começando aí com o pastor João Fernandes, lá da cidade de Porto Alegre, no Rio Grande do Norte. Aí você ouve também o Auri Albuquerque, que também louva o nome do Senhor Jesus aqui pela Rádio Rumo ao Sertão. E vamos ter também aqui no nosso programa a participação dos irmãos, né? O pastor Emanuel Borges, da cidade de São José da Tapera, em Alagoas. Aí vem aí o bom dia do presbítero Peter Valquetene, do Rio de Janeiro. Vamos nos encontrar aí, né? Se Deus quiser, 15 de agosto estaremos aí pregando na Catedral do Rio de Janeiro. É isso aí. Também você vai ter aqui o presbítero Sales, aqui da cidade de Mossoró. E vamos ter também a participação dos irmãos pastor Marcos Dais, diretamente de Goiânia, no estado de Goiás. Aí vem aí também o pastor Samuel Pinheiro, trazendo aí a meditação da Palavra de Deus. E o pastor Elomar Pereira, da Assembleia de Deus aqui de Mossoró, trazendo a reflexão. Aí você vai ter as notícias do jornal Avanço Missionário, para você ficar por dentro de tudo, tudo, tudo, tudo que acontece no mundo gospel, aqui pela Rádio Rumo ao Sertão, na cidade de Mossoró, o país de Mossoró. E vamos também ter no final do programa a oração da fé. Vamos formar a rede de oração, intercessão internacional, a oração da fé. E vamos começar o programa agora com música, chegando aí a primeira música, o Desperta Brasil, para você despertar, para orar, evangelizar, vigiar, estudar a Bíblia, trabalhar e esperar a volta de Jesus. Maranata, Maranata, ora vem, Senhor Jesus. Aí você vai ouvir música. Nós vamos aí com os nossos irmãos que chegam cedinho aqui no nosso programa hoje, aqui, né, segunda-feira, né? Vamos ter aí a participação dos irmãos que também compartilham conosco, o Antônio Paulino de Carteirinha, todos os dias aqui conosco, Maria Silvestre Gomes conosco, o reverendo Geomário Carneiro Vaz aí em Brasília, Distrito Federal, também o Alberto Azevedo, nosso mecânico aqui da cidade de Mossoró. E vamos com a Daísa Oliveira, lá em Senador Pompeu, no Ceará, Francisco Teixeira, missionário, Antônio Martins, Rio Grande do Norte, Maria Luzineide, também conosco na nossa programação, né? Olha, Uziel Gonçalves,
É conosco Abel Firmino também na nossa programação. Aí vem aí o Antônio Joyce Araújo, Joinha da cidade de Açu, o Reverendo Giovanni, o irmão Reverendo Giovanni Almeida na cidade de Caraúbas, Luciana Oliveira na cidade de Paulo dos Ferros, Reverendo Elon Torres. Olha, muita gente, né? Tem coisa, a gente chama mais gente com mais músicas. E agora o Desperta Brasil, para você despertar, para orar, vigiar, estudar a Bíblia, trabalhar e esperar a volta de Jesus. Maranata, Maranata, ora vem, Senhor Jesus!

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livre, será salvo. Marcos 16 e 16. 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

Paulo Estreador, chegando a hora certa em nosso horário, são 6 horas e 23 minutos. Vamos com a programação do programa O Semeador para você. E agora, chegando para você as músicas regional, você vai ouvir muitos louvores de adoração a Deus aqui pela Rádio Rumo ao Sertão, né? Vamos ouvir aí os nossos cantores, tocadores, louvando o nome do Senhor Jesus aqui pela Rádio Rumo ao Sertão, na cidade de Mossoró, o país de Mossoró, aqui com você pela Rádio Rumo ao Sertão. E vamos aí com música. Eu quero oferecer esses louvores aí, o presbítero Arno Carlos de Amorim, aqui na cidade de Mossoró, também Gislaide Barbosa, aliás, Gislaine Bárbara Rodrigues, aqui cedinho na nossa programação, né? Também a Ângela Araújo, né? O reverendo Jean, a Mesquita na Bahia, Raimundo Moura também na Bahia, lá em Salvador, na escuta do programa, o missionário José Esmelindo, aí nas Minas Gerais, na escuta do nosso programa aqui pela Rádio Rumo ao Sertão, né? O Sidney e Sueli em Itaboraí, é isso aí, né? É, conosco na nossa programação de hoje aqui para você, aqui pela Rádio Rumo ao Sertão, na cidade de Mossoró, o país de Mossoró. Programa O Semeador para você. E vamos aí com música para o seu enlevo espiritual aqui pela Rádio Rumo ao Sertão. Antônio Paulinho, desde sempre conosco, Irimberg, aqui da cidade de Mossoró. A irmã Ingrid Lopes Noima, aí em Recife, Pernambuco. E ainda Zacarias Batista, aí também de carteirinha, todos os dias no nosso programa. Reverendo Emanuel Borges de Almeida, lá de Alagoas, mandando o seu bom dia aqui para a nossa programação. Maria dos Neide, desde cedo. E vamos aí com música para você na nossa programação. É isso aí. É, vamos aí com música, chegando aí as músicas regionais para você. Começando com a Geo lá de Valinhos, em São Paulo, cantando e louvando o nome do Senhor Jesus aqui pela Rádio Rumo ao Sertão. Vamos aí, ele canta, a Geo canta Milagre da Fé. Depois você ouve Elis Eduardo cantando Meu Brasil é de Jesus, né? E ainda vem Eu Vou Vivendo pela Fé, canta a banda Rumo ao Sertão, e o Elion Salem cantando a vitória. São quatro louvores para você. Vamos lá!

programa O Semeador, para você aqui pela Rádio Rumo ao Sertão, na cidade de Mossoró, o país de Mossoró. Programa O Semeador, chegando agora a hora da mensagem da Palavra de Deus com o Reverendo Arival Dias Gasmiro, pastor da Igreja Presbiteriana de Pinheiros, em São Paulo. E ele traz a mensagem da Palavra de Deus para você nesta manhã, a mensagem de paz aqui pela Rádio Rumo ao Sertão.

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1: E com vocês, o pastor Arival Dias Gasmiro, com a mensagem para você nesta manhã. Você se sente abandonado, né? É? Pois é, então é a mensagem de hoje para você aqui com o pastor Arival Dias Gasmiro, um pastor daquele pastorante Pinheiro de São Paulo, que está aí, hein, viajando para a cidade de Patos, onde vai estar ali inaugurando o centro de missões aí no Nordeste, aí em Patos, na Paraíba, na... Isso aí. Ok, pastor Arival, com a mensagem da palavra de Deus para o seu coração nesta manhã pela rádio Rumo ao Sertão. Vamos ouvir o pastor Arival Dias Gasmiro.
2: Irmãos, eu tenho tido contato com as pessoas, com as famílias da igreja. Eu acho que nós estamos vivendo, assim, dias de muito desencanto, de muita provação. Às vezes é falta de dinheiro, às vezes é briga entre os casais mesmo. E a gente vive assim um momento que, na minha leitura, né, muita gente esgotada, muita gente estressada. E a gente precisa pedir a bênção de Deus, a graça de Deus, para passar por esses momentos. E graças a Deus, o livro dos Salmos, esse livro faz assim uma espécie de anatomia da alma humana. E não há situação que a gente esteja vivendo que a gente não encontre uma palavra de estímulo no livro dos Salmos. E eu quero meditar no Salmo 13 sobre o tema superando o sentimento de abandono. Superando o sentimento de abandono. Eu estou querendo colocar sentimento de abandono porque nós não estamos abandonados. Amém? Mas muitas vezes, por causa da nossa fraqueza, por causa das nossas limitações, por causa do nosso esgotamento espiritual, nós achamos que estamos sozinhos. Vamos ler juntos esse Salmo 13? Salmo 13, a uma só voz, vamos lá, toda a igreja. Até quando, Senhor, esquecer-te-ás de mim para sempre? Até quando ocultarás de mim o rosto? Até quando estarei eu relutando dentro de minha alma, com tristeza no coração, cada dia? Até quando se erguerá contra mim o meu inimigo? Atenta para mim, responde-me, Senhor, Deus meu, ilumina-me os olhos, para que eu não durma o sono da morte, para que não diga o meu inimigo, prevaleci contra ele, e não se regozijem os meus adversários, vindo eu a vacilar. No tocante a mim, confio na tua graça, regozije-se o meu coração na tua salvação. Cantarei ao Senhor, porquanto me tem feito muito bem. Senhor Deus, que esse salmo possa ser um bálsamo, possa ser um pouco de mel no coração da tua igreja nessa manhã, Senhor. Tu conheces aqui as lutas, as batalhas que cada um enfrenta, mas nessa manhã nós queremos ser curados pela tua palavra. Que o teu Santo Espírito possa agir de forma poderosa no nosso meio, sarando os corações, fazendo obras, Senhor, que só o Senhor pode fazer. E que Jesus Cristo seja glorificado aqui nessa manhã, pois é no nome dele que nós oramos. Amém. Há momentos na vida que temos a sensação de que Deus nos abandonou. Nos sentimos sozinhos. E você observa que na Bíblia, o primeiro sentimento que Deus não aprovou, mesmo antes do pecado, foi o sentimento que dá solidão. Não é bom que o homem esteja o quê? Só. Cristo, Jesus Cristo, nosso Senhor, ele sabe o que é isso. Ele entende a dor de se sentir abandonado, de se sentir sozinho, diante de circunstâncias adversas e diante de lutas que a gente não sabe como resolver. Jesus Cristo na cruz, quando ele estava ali sozinho, ele faz uma oração: Deus meu, por que me desamparaste? Ele sentiu ali na cruz a dor do abandono temporário, como se Deus tivesse esquecido dele ali, e aquilo ele experimenta na alma humana, esse sentimento, essa sensação. Davi, meus amados irmãos, é o autor desse salmo. E Davi compôs esse salmo um mestre de canto, porque Davi sabia que essa experiência dele é a experiência de muitos. É a experiência do adolescente que está aqui hoje de manhã, do jovem, do idoso, do casado, do solteiro. Quantas vezes nós nos sentimos assim? E ele vai então aqui nos dar um diagnóstico da sua alma. Ele vai colocar uma reação que ele tem e a consequência que isso trouxe para a sua vida. O salmo é muito simples. São 6 versículos, tem 3 estrofes. Cada 2 versículos é uma estrofe. Versículo 1 e 2, Davi descreve o seu sentimento. Capítulo 3 e 4, ele ora a Deus. Capítulo 5 e 6, ele é curado por Deus. Ele é sarado por Deus. Então, meditando esse salmo, eu espero que você saia daqui nessa manhã curado, animado, se sentindo amado por Deus, cuidado por Deus. Ele está conosco. Davi, quando escreveu esse salmo, os comentaristas dizem que provavelmente foi naquele período de quase 20 anos em que, depois de ungido por Samuel, ele não conseguia assumir o trono, porque Saul o perseguia. E esse inimigo que ele descreve aqui, esse inimigo é cruel, esse inimigo que está tentando tirar sua própria vida, mesmo respeitando Davi, ele como ungido do Senhor, Davi então vive essa angústia. E eu queria começar meditando com você os sentimentos internos de Davi, versos 1 e 2. Ele vai usar essa expressão: até quando o quê, Senhor? Até quando? Até quando eu tenho que suportar isso? Até quando eu tenho que esperar por isso? E ele vai usar aqui 4 vezes, 2 vezes no verso 1 e 2 vezes no verso 2. Essa expressão aparece nos Salmos cerca de 22 vezes. E o que é interessante aqui nesse texto é que quando ele usa até quando aqui 4 vezes, ele vai descrever para nós 4 sentimentos que estavam dentro do seu coração. Veja no verso 1, ele diz o quê? Até quando, Senhor, esquecer-te-ás de mim para sempre? Qual a primeira sensação aqui? A sensação dele é que Deus se esqueceu de mim. Deus teve um trauma, Deus teve um problema de amnésia, esqueceu de mim. Eu estou vivendo essa situação, eu estou enfrentando esse problema, e isso não preocupa Deus, isso não está na mente de Deus, isso está no coração de Deus. Eu vivo como alguém que foi esquecido. E é tão interessante que a Bíblia revela que nós, povo de Deus, nos esquecemos dele, nos esquecemos do seu nome, nos esquecemos da sua palavra, nos esquecemos dos seus benefícios. Nós temos esse defeito, nós nos esquecemos, mas a Bíblia diz que Deus jamais se esquece de cada um de nós. O fato de você se sentir esquecido, o fato de Davi se sentir esquecido, isso não é verdade do ponto de vista bíblico e teológico. Abra sua Bíblia, por favor, lá em Isaías, capítulo 44, versículo 21. Diz assim, Deus está dizendo: lembra-te dessas coisas, ó Jacó, ó Israel, porquanto és meu servo. Eu te formei, tu és meu servo, ó Israel, não me esquecerei, o quê? De ti. Abra sua Bíblia em Isaías 49, 15, por favor. Isaías capítulo 49, versículo 15. Vamos ler juntos? O que, que diz aí? Acaso pode uma mulher do filho que ainda mama, de sorte que não se compadeça do filho do seu ventre? Mas ainda que essa viesse a se esquecer dele, eu não me esquecerei de ti. Presta atenção. Deus usa aqui aquele sentimento de mãe, mãe que está amamentando, que é o sentimento de impossibilidade humana de esquecimento. Os pais esquecem os filhos, os homens, mas as mães jamais esquecem, principalmente no período da amamentação. E Deus está dizendo, ainda que a mãe pudesse esquecer do seu filho que mama, eu jamais me esquecerei, o quê? De ti. Até quando, Senhor, esqueceste de mim para sempre? Não, Davi. Não. O teu desejo, a tua necessidade, está na memória de Deus. Presta atenção. Deus, ele não pode esquecer. O esquecimento é uma falha da mente. E Deus é perfeito, Deus é infalível, e ele jamais se esquecerá de você. Amém? Então até quando, Senhor, esqueceste de mim? Nunca. Você não está esquecido. Eu estou dando um gelinho em você, que é para você ficar esperto. Estou dando tempo para você, mas estou de olho em você. Segundo lugar, qual é o coração dele? Ele diz, até quando ocultarás de mim o quê? O rosto. Deus se esqueceu de mim. E Davi está dizendo, Deus também se escondeu de mim. Até quando ocultarás de mim o rosto? Davi conhecia a lei de Moisés. E Davi sabe que lá no final da lei, em Deuteronômio capítulo 31, Deus faz uma ameaça ao povo. Diz, olha, se vocês se esquecerem de mim, eu também me esquecerei de vocês. Eu vou esconder a minha face de vocês. E Davi então, ele está com esse sentimento, nutrindo esse sentimento. Sabe aquele negócio que você ora e Deus não responde? Que você procura, mas não acha? Que você bate, mas não abre? Aquela sensação de que o problema continua, a situação continua, o desassossego continua. E até quando, Senhor? Até quando? Eu clamo, não ouço, não vejo reação do céu. Há um silêncio no céu. Parece que as portas do céu estão fechadas para mim, Senhor. Tudo cerrado. Mas, irmãos, Deus é onipotente e onisciente. E nós não podemos fugir da sua presença. E ele sabe tudo a nosso respeito. Para onde me ausentarei do teu espírito? Para onde fugirei da tua face? Se subo aos céus, lá estás. Se faço a minha cama no mais profundo abismo, lá estás também. Se tomo as asas da alvorada e me detenho nos confins do mar, ainda lá me haverá de guiar a tua mão e a tua destra, o que? Me susterá. Presta atenção. Jesus é o bom pastor. E o bom pastor dá vida pelas suas ovelhas. O pastor conhece cada ovelha. Ele sabe que o rebanho não sobreviverá sem o cuidado do pastor, sem o carinho do pastor, sem ouvir a voz do pastor. É o pastor que conduz, é o pastor que fala, é o pastor que guarda, é o pastor que protege, é o pastor que alimenta. Preste atenção, Deus não se escondeu de você. Se Deus se escondesse de nós, nós estaríamos perdidos, irmãos. Perdidos. Essa é uma sensação que eu posso experimentar, mas essa sensação não reflete a verdade. Mas ele vai dizer no Salmo 13, versículo 12, até quando estarei eu relutando dentro de minha alma, com tristeza no coração, o quê? Cada dia, Deus se esqueceu de mim, Deus se escondeu de mim, e Deus me deixou sozinho na minha tristeza. E eu estou cantando aquela música da MPB: tristeza não tem fim, felicidade sim. Estou cantando isso. Sabe aquela tristeza que você carrega no coração? Entra dia, entra noite, sai noite. Você está ali naquele abatimento. Aí você vai no médico, você está com burnout. Síndrome burnout. Você está com síndrome de esgotamento. Você está com síndrome do quê? Mas é um peso no coração, uma tristeza no coração. E você vai ali gemendo, caminhando com aquilo dia a dia. Davi se sentia assim, tendo que fugir de Saul toda hora, tendo que se esconder, tendo que brigar, liderando homens amargurados, correndo para um canto para o outro, fugindo. Não tinha paz, não tinha sossego. E ele carregava no seu coração essa tristeza. Ele dizia para si: por que estás abatido, ó minha alma? E por que te perturbas dentro de mim? Veja que ele vai colocar isso aí bem claramente. Até quando estarei eu relutando dentro de minha alma, com tristeza no coração cada dia? Mas eu queria lembrar você algumas coisas. Que quando Deus salva uma pessoa, Ele não nos salva somente dos nossos pecados, mas também da nossa solidão e das nossas tristezas. No mundo tereis aflições, mas tende o quê? O ânimo. João Crisóstomo, ele diz: se um homem passasse por todas as tristezas, preste atenção, se um crente passasse por todas as tristezas de todos os santos do mundo, ainda assim elas não valeriam uma hora de glória no céu. Preste atenção, as tristezas que nós passamos nessa vida, elas não são para serem comparadas com o peso da glória que nós vamos desfrutar no céu. E aí é uma coisa muito interessante. Lutero, Martinho Lutero, ele diz: você aprende sua teologia principalmente dos lugares aonde as suas tristezas o levam. Quando você está triste, quando a tristeza leva você para um abatimento, você tem que pegar toda a sua teologia, todo o seu conhecimento bíblico, e fazer com que aquilo se torne o quê? Uma realidade, um fato. O líder do louvor falou assim agora: qual é o fim principal do homem? Glorificar a Deus e gozá-lo. Você acha que quem goza a Deus, quem desfruta de Deus, pode permitir que tristeza more no seu coração? Mas vamos lá. Deus é solidário com a sua dor. E creia nessa manhã. Creia que a terra não tem tristeza que o céu não pode curar. Não importa o tamanho da sua luta, Deus cura você. A alegria do Senhor é a nossa força. Jesus disse que a alegria que Ele iria colocar no nosso coração, ninguém jamais poderia tirar. Até quando, Senhor, Deus se esqueceu de mim? Até quando, Senhor, Deus se escondeu de mim? Até quando, Senhor, me deixou sozinho na minha tristeza? Até quando, Senhor, Deus permitiu que os meus inimigos triunfassem o quê? Sobre mim. Davi não tinha perseguição, não tinha paz, pois a perseguição de Saul à sua pessoa era algo obsessivo e demoníaco. Vocês se lembram que um espírito mau da parte de Deus se apossou de Saul? E Saul, de forma demoníaca, queria tirar a vida de Davi. Era uma perseguição implacável. E houve momentos que Davi pensou que ele iria morrer mesmo. E quantas vezes eu e você, diante dos problemas da vida, nós nos sentimos vencidos, derrotados, derrubados, dizendo que nós não somos vencedores de coisa nenhuma. Davi estava assim. Até quando duraria aquela perseguição de Saul? Davi está cansado de se esconder, de fugir. Davi teve nas suas mãos, ele podia ter matado Saul, mas por temor a Deus ele não fez. Até quando, Senhor? Mas eu queria dizer para você, Paulo diz como está escrito: por amor de ti somos entregues à morte o dia todo, fomos considerados como ovelhas para o matadouro, mas em todas essas coisas, porém, somos mais que vencedores. O inimigo não vai prevalecer sobre nós, nem os inimigos espirituais, nem os inimigos internos da nossa mente, do nosso coração, dos nossos sentimentos. Nenhum inimigo poderá prevalecer sobre o crente, porque em Cristo nós somos mais que vencedores. Porque eu estou bem certo de que nem a morte, nem a vida, nem os anjos, nem os principados, nem as coisas do presente, nem do porvir, nem os poderes, nem a altura, nem a profundidade, nem qualquer outra criatura poderá separar-nos do amor de Deus que está em Cristo Jesus, nosso Senhor. Amém? Então, primeira estrofe do Salmo, até quando, Senhor? Revela, é um raio-x. Raio-x está fora de moda, é uma ultrassonografia da alma dele. Da alma dele. Segunda estrofe, verso 3 e 4. Sabe o que é que Davi vai fazer? Davi resolve orar a Deus. Orar. Sabe que muitas vezes, irmãos, a gente não se alegra em Deus, a gente não muda, porque a gente não acredita no poder da oração. E esse salmo, se você observar, ele é chamado de oração de fé. Davi resolve pedir a Deus: atenta para mim, responde-me, Senhor, Deus meu, ilumina-me os olhos para que eu não durma o sono da morte. Ele vai fazer uma oração com três pedidos. Três pedidos. Qual é o primeiro pedido? Atenta para mim. Atenta para mim. Presta atenção, meus amados irmãos. Só existe um meio de Deus olhar para nós. Sabe o que é? Quando a gente está o quê? Em oração. Quem ora chama a atenção de Deus. Quem ora desperta o interesse de Deus. Quem ora começa a entender que eu só posso ter acesso à onipotência de Deus quando eu me coloco na fraqueza da oração, na incompetência da oração. Eu não sei, Senhor, eu não posso, eu não consigo. Atenta para mim, olha para mim. E meus amados irmãos, Davi toma essa decisão. Veja o Salmo 120. Salmo 120. Esse salmo é um salmo contra as más línguas. Você já passou? Você não tem esse problema, só pastor, que todo mundo tem má língua contra o pastor. Esse negócio do galpão aí, já me internaram, já me mataram umas 10 vezes. As más línguas. Na minha angústia, clamo o quê? Ao Senhor, e Ele o quê? Livra-me dos lábios mentirosos, da língua o quê? Enganadora. E aí ele vai para o Salmo 121, para o Salmo 122, para o Salmo 123. O que é que ele diz aí no Salmo 123? A ti que habitas nos céus, eleva os olhos. Como os olhos dos servos estão fitos nas mãos de seus senhores, e os olhos da serva na mão de sua senhora, assim os nossos olhos estão fitos no Senhor, nosso Deus, até que se compadeça de nós. Atenta para mim, Senhor. Eu estou olhando o Senhor, eu estou agarrado no Senhor. Eu estou como Jacó no vale de Jaboque: eu não te deixarei enquanto o Senhor não me abençoar. Segunda coisa que ele faz no Salmo, ele diz: ore para mim. Mas ele diz uma segunda coisa. Ele diz assim: responda-me. Responde-me. E ele usa Senhor, que é o Senhor da aliança, o Senhor da promessa. Mas ele diz assim: tu és o meu Deus. Eu não tenho outro Deus. Eu não tenho para quem recorrer. Tu és o único Deus que existe e tu és o meu Deus. E eu não abro mão. Eu tenho possessividade. É um pronome possessivo. Tu és meu. Tu és meu, Senhor. Responda-me, Senhor. Responda-me. E eu pergunto para você: bendito seja Deus que não me rejeita a oração, nem afasta de mim a sua graça. Ele me tem ouvido e tem o que? Me atendido. Presta atenção: buscar-me-eis e me achareis quando me buscar de todo o vosso quê? Coração. Você quer ser curado nessa manhã? Busca a Deus. Olha para Ele. E Ele faz um pedido só. Versículo 3, segunda parte. O que é que Ele diz aí? Ilumina-me os olhos para que eu não durma o sono, quê? Para que não diga o meu inimigo: prevaleci contra ele, e não se regozije os meus adversários, vindo eu, que há vacilar. Eu não quero cair, eu não quero ser vencido, eu não quero que o inimigo prevaleça sobre

Veja no versículo 5, Salmo de Davi. Davi se fez de amalucado, de doido, começou a babar para não ser preso na presença de Abimeleque. Mas veja que coisa linda esse versículo 5 do Salmo 34. Ele diz o quê? Contemplai-o e sereis o quê? Iluminados. E o vosso rosto jamais o quê? Clamou este aflito, o Senhor o ouviu e livrou de todas as suas tribulações. Contemplai-o e sereis o quê? Iluminados. Que iluminação é essa? É da Eletropaulo? O salmista, no Salmo 19, diz que a oração deve vir acompanhada da palavra de Deus, porque a palavra de Deus, ela ilumina o quê? Os olhos. Ela restaura a alma, ela dá sabedoria aos simples, e ela ilumina o quê? Os nossos olhos. Discernimento espiritual, discernimento para a gente compreender o que está acontecendo, onde é que eu estou errando, por que é que isso está acontecendo na minha vida, quais são os meus pecados, o que é que eu preciso mudar. Presta atenção, quando nós contemplamos, nós somos iluminados para termos esse discernimento completo do que está acontecendo na minha vida. Mas irmãos, Davi tem esses sentimentos até quando? Davi ora nos versos 3 e 4. Mas no versículo 5, Davi põe a cabeça para fora da água. E ele toma três decisões. E é aqui que eu queria chamar a sua atenção, porque na medida que nós oramos, que nós meditamos na palavra de Deus, a nossa fé aumenta. E há um pensamento que diz: a fé aumenta pela oração, é fortalecida pelo estudo da palavra e cumpre-se quando nos submetemos diariamente ao Senhor Jesus. A fé, ela não pode crescer fora do ambiente da oração. A oração é o habitat da fé. Davi é restaurado quando ora. Quando ora. A oração é a chave do céu. A fé é a mão que a faz o quê? Girar. E agora, Davi está saindo do fundo do poço. Davi está sendo curado e ele toma três decisões. Qual é a primeira decisão? Versículo 5, vamos ler juntos? No tocante a mim, confio na tua graça. Regozije-se o meu coração na tua salvação. Cantarei ao Senhor por quanto me tem feito o quê? Muito bem. Três decisões de Davi. A primeira, ele diz assim: no tocante a mim, confio na tua o quê? Graça. A palavra confiar no hebraico significa estar confiante ou seguro, ser audaz, porque confia no Senhor. É uma confiança total e segura, tal como o rei Ezequias expressa lá em 2 Reis, capítulo 18, versículo 5. É uma confiança plena. E é tão interessante que Davi, ele não confia em si. Não é autoconfiança, não é aqui autoajuda. Ele diz: eu confio na tua graça, porque a tua graça é melhor do que a vida. E a tua graça se renova, e a tua graça me levanta, e a tua graça me faz cantar. E é tão interessante isso, meus amados irmãos. Jó, no meio do seu sofrimento, depois você dá uma olhada, Jó 13, 15, ele diz assim para Deus, para um amigo dele: ainda que Deus me mate, nele esperarei, nele confiarei. Ainda que ele me mate, eu vou morrer confiando no Senhor, confiando no Senhor. E é tão interessante permanecer firme na fé no meio do sofrimento, irmãos, convicto de que Deus vai agir, de que Deus é Deus. É uma expressão, é uma prova de que eu estou

estou entregue aos meus sentimentos, às minhas avaliações, mas quando eu tiro os olhos de mim, coloco os olhos em Deus, quando eu começo a confiar na graça do Senhor, tudo muda na minha vida. Tudo muda. Eu não sei se você já estudou essa palavra graça, confio na tua graça. A palavra graça aí, significa benevolência, benignidade, misericórdia, bondade, fidelidade de Deus. Vá lá para o Salmo 136, que é um salmo muito interessante. Eu já estou terminando porque tem gente com fome. Salmo 136, ela aparece 22 vezes, porque o salmo tem 22 estrofes, e cada estrofe termina assim: porque a sua recede, porque a sua graça dura para sempre. Por que que eu vou confiar na graça do Senhor? Porque a graça do Senhor é infinita, é abundante, é superabundante. Eu não tenho outra escolha, eu tenho que confiar na graça do Senhor, na graça do Senhor. E pela graça você vai vencer, pela graça você vai sair do buraco, pela graça você vai curado, você vai ser curado. Pela graça de Deus, Ele vai mudar a sua sorte. Ele vai. Mas Ele diz assim: eu confio em Deus e eu me alegro com a salvação, o quê? De Deus. Regozije-se o meu coração na tua salvação. E é tão bonito porque ele diz na tua salvação, não é na minha, na tua salvação. Davi estava consciente, convicto de que a salvação vem de quem? Vem do Senhor. E eu já vou começar a me alegrar porque o Senhor vai me salvar. E aqui ele não está falando simplesmente da salvação circunstancial, daquele problema, daquela situação que ele estava vivendo. O Senhor vai salvá-lo para sempre. Para sempre. Sabe por quê? Porque o nosso Salvador, ele é da raiz de Davi, da tribo de Judá. E havia uma promessa, e havia um compromisso de Deus, que a casa de Davi duraria para sempre. Para sempre. E Davi nunca, irmãos, nunca. Davi entrou em muitas encrencas, passou por muitos problemas, mas o que você vê em Davi é que ele nunca desiste de acreditar que Deus vai o quê? Salvá-lo. Quando Natan disse para ele que o filho do adultério morreria, ele não aceita isso. Ele se tranca, ele jejuma, ele ora, ele clama. Deus não responde, mas só depois que a criança morre que ele desiste de clamar pela misericórdia, o quê? De Deus. Mas eu quero concluir. Davi diz: eu confio em Deus, eu me alegro com a salvação de Deus. É salvação do coração, é gratidão. William Temple, ele diz: adoração é a submissão de toda a nossa natureza a Deus. É a vivificação da consciência mediante sua santidade. É o nutrir da mente com sua verdade. É a purificação da imaginação por sua beleza. É o abrir do coração ao seu amor. E é a entrega da vontade ao seu propósito. E ele termina dizendo: eu então vou cantar o quê? Cantarei ao Senhor, porque me tem feito o quê? Muito bem. Eu vou confiar, eu vou me alegrar. E toda a alegria do crente termina com música, com cantoria. Apresentai-vos diante dele com cânticos. E é tão bonito isso. E ele vai cantar o que, irmãos? Ele vai cantar a bondade do Senhor. Presta atenção. Tiago diz: se você está alegre, cante o que? Louvores. Davi diz assim: cantarei ao Senhor porquanto me tem feito muito bem. Alegria, o reconhecimento e a gratidão de Deus são expressos por meio de cânticos. Bendize a minha alma ao Senhor e não te esqueças de nenhum só dos benefícios.
Quando nós começamos a cantar e a louvar, nós entramos numa dimensão de libertação completa, irmãos. O louvor é a alforria da alma. Quando você canta, você está mais próximo de Deus. Quando você louva, você está, na linguagem de Westminster, desfrutando o Senhor. Você está se alegrando dele. Você está desfrutando da doce comunhão no Senhor. Vamos ficar de pé? Vamos encerrar? 12:05 já, misericórdia. Vai ser o frango da padaria. Quando você passar, já pega. Televisão de cachorro. Peça. Mas eu queria orar por você. Eu queria que a igreja toda orasse uns pelos outros agora, antes de nós cantarmos o último hino. Porque, irmãos, ser pastor é muito difícil, viu? Ser pastor, que é pastor, sofre com as ovelhas, se identifica com as ovelhas. Tem os seus sofrimentos pessoais. A gente se angustia com o sofrimento dos outros. Eu queria orar por você nessa manhã. Quem quiser vir aqui à frente, tem o presbítero São Francisco, está aqui, Lourenço. Vou pedir para o Zé orar. Quem quiser. Você que está com esses sentimentos, com essas sensações aí, lutando com Deus, peça a Deus para curar você nessa manhã. Pode vir, em nome de Jesus. Não tenha medo, meu irmão.

0: Até quando, Senhor? Até agora, Senhor, porque nós vamos voltar para casa hoje sem fazer essa pergunta, até quando? Amém? Deus vai sarar o nosso coração. Deus vai nos curar nessa manhã.
1: Mas, Santo Eterno Deus, Deus da graça e da misericórdia, nós te agradecemos, Senhor. Nós te agradecemos porque o Senhor nos adotou antes da fundação do mundo. Nós te agradecemos porque o Senhor mandou teu Filho Jesus Cristo para morrer na cruz e nos livrar de todos os nossos pecados e nos dar a salvação e nos dar a vida eterna. Nós te agradecemos porque nós temos essa igreja e o Senhor nos mandou aqui essa manhã para que nós realizássemos culto de louvor e de adoração ao Senhor. E ao ouvirmos a tua palavra, Senhor, e agora nós estamos aqui para pedir ao Senhor que o Senhor tenha misericórdia de nós, cada um dos nossos irmãos que estão aqui, que o Senhor nos cure, que o Senhor nos resgate, que o Senhor nos livre de todos os pecados, de todas as tribulações, que o Senhor nos proteja, que o Senhor nos guarde, que o Senhor nos exorte, que o Senhor nos encoraje, que possamos continuar a servi-lo e que o Senhor renove a nossa esperança a cada manhã por um mundo melhor, porque o Senhor está no controle de tudo e nós sabemos que nossa passagem aqui é efêmera, porque nós estamos caminhando para a tua casa, para Jerusalém Celestial. Fica conosco, Senhor, não somente no dia de hoje, mas nessa semana, em todos os dias da nossa vida. Cura cada um de nós, livra dos perigos. Também, Senhor, perdoa os nossos pecados, as nossas iniquidades, e que nós a cada dia louvemos ao Senhor, porque o Senhor é o nosso Deus, é o Deus que nos livra de tudo, é o Deus que nos ajuda, que nos protege, que nos guia e que nos abençoa. Abençoe as nossas famílias, abençoe os nossos irmãos que estão doentes, aqueles que estão desempregados, os que estão afastados de ti, traz-os de volta. E é no nome de Jesus que nós nos colocamos a nossa total dependência no Senhor. E é no nome precioso do teu Filho amado que nós oramos e agradecemos. Amém.

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Você acabou de ouvir aí uma mensagem maravilhosa do pastor Arival Dias Casimiro. Que Deus não nos abandona. Nunca, nunca, nunca, nunca, nunca, nunca, nunca Deus nos abandona. A gente pode ter nossas fragilidades de esquecê-lo, mas ele não. Ele nunca vai esquecer de todos nós. Que mensagem maravilhosa para começar a semana, né? Que Deus abençoe o pastor Arival, que está aqui pelo Nordeste aqui. Olha, um grande abraço. Deus te abençoe. Gostaria de estar com ele em Patos, mas não foi possível devido a estar cuidando aqui da minha amada. Olha, que Deus abençoe a todos vocês, né? Muito obrigado pela mensagem maravilhosa que estão clicando aqui, agradecendo a Deus, né? Um grande abraço. Deus abençoe o programa O Semeador para você, pela rádio Rumo ao Sertão.

Programa do Cineador, chegando agora a música. É, aí vai cantar João Fernandes e Chagas Sobrinho, cantando aqui no nosso programa, né? O João Fernandes canta, eu quero cantar, ele quer cantar, ele vai cantar, né? Ok? Então eu mando música aí para você que está ligado conosco aqui na nossa programação, né? E vai aí para você, meu amado Antônio Paulino, bem cedinho conosco aqui, né? É, também conosco é a irmã Rícia Smith aí, governador do Céu Rosado, é, Antônio Bendes aqui de Mossoró. Também conosco é, Maria Silvestre Gomes e a irmã Disse, é, LN é Fortes, né? Disse LN Fortes, né? Deus abençoe. Também aqui de Mossoró, o Irenberg Lopes, também conosco, Zacarias Batista, Geomário Carneiro, pastor reverendo lá em Brasília, Distrito Federal. A irmã Rosa de Saron Ribeiro Silva, também meu querido mecânico Alberto Azevedo, aí conosco é, na nossa programação, né? A Daísa Oliveira lá em Senador Pompeu, Jairinho Cavalcante em Pereira, no Ceará, Francisco Teixeira Missionário, Antônio Martins conosco aí, Maria Luzineide, também Deide Cedinho conosco, a irmã Jesaías Vilela aí conosco, é isso aí, também conosco aí Uriel Gonçalves, Abel Fermino, muita gente, né? Tá certo? Então, vamos aí com as músicas, depois a gente chama mais gente aqui, né? Tá certo? A IPB de Porto Alegre, por exemplo, tá ali os irmãos todos nos ouvindo. Aí o Gisele Gomes aí em Itaú, também Glória Rabelo e Coramadel, Minas Gerais. Gislaine Bárbara Rodrigues conosco na nossa programação, né? Para você. É, Vitória Regina também conosco aqui na nossa programação. Amanda Oliveira lá em... lá em Campinas, São Paulo, né? O missionário José Esmelim, nas Minas Gerais. Aí, meu querido Adilson Vieira, presbítero da Igreja da Alvorada, Brasília. Alvorada, não, na Igreja de Brasília. Aí, no Distrito Federal. Alcino Mendes também conosco. Valmir Silva, presbítero em São Paulo. Muita gente. Tá ok, então vamos lá. É agora com música, João Fernandes canta, quero cantar, e depois canta Chaga Sobrinho, Mas Eu Te Amo. Vamos ouvir louvores de adoração a Deus.

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0: 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Programa O Semeador, olha, e vamos com a nossa programação. Chegando agora para você, a participação dos irmãos no programa O Semeador, para você, aqui pela rádio Rumo ao Sertão, na cidade de Mossoró. O país de Mossoró. E chegando aí, olha, a participação dos irmãos. Vamos começar com o pastor Emanuel Borges, da cidade de São José da Tapera, lá em Alagoas, né? E ele traz o seu bom dia no nosso programa aqui. O bom dia começa com o pastor Emanuel Borges. Vamos lá.
1: Bom dia,
0: pastor Emanuel Borges aí nas Alagoas. Bom dia.
2: Bom dia, pastor Marcos. Bom dia a todos os ouvintes do programa O Semeador. Que a graça do Senhor seja sobre todos vocês neste dia. Eu sou o pastor Emanuel Borges e hoje eu quero compartilhar com vocês um texto da palavra do Senhor que se encontra na carta de Paulo aos Colossenses, capítulo 1, versículos 13 e 14, que diz: Ele nos libertou do poder das trevas e nos transportou para o reino de seu Filho amado, em quem temos a redenção, a remissão dos pecados. Meus amados irmãos, esse texto para nossa meditação pertence a um dos mais significativos parágrafos da palavra de Deus, da Bíblia, a respeito da obra de Cristo que realizou em nosso favor. A redenção e a salvação mediante o pagamento de um preço, meus irmãos. O apóstolo Pedro trata do mesmo assunto e faz a seguinte declaração: Não foi mediante coisas perecíveis, como prata e ouro, que vocês foram resgatados da sua vil situação, que seus pais lhe legaram, mas pelo precioso sangue de Cristo, como de um cordeiro sem defeito e sem mácula. Meus amados, empregando outras palavras, Paulo usa a mesma declaração e diz que a paz que nós fomos resgatados pelo sangue e pela cruz de Cristo Jesus. Isso é maravilhoso para nós. Ele nos transportou para o seu reino. Desse modo, deixamos de ser escravo do pecado e de Satanás, e agora ele nos transportou para o reino do seu Filho amado. Nossa vida agora e nossa realidade é uma nova experiência que nós temos com Cristo Jesus, como diz em João capítulo 3, versículo 3. A pessoa agora passou a fazer parte da família real, sendo herdeiro do rei, sendo herdeiro juntamente com Cristo Jesus. Que grande coisas fez o Senhor por nós. Por isso nós somos alegres, por isso nós somos felizes. Como mudou nossa condição diante de Deus? Antes inimigo, agora somos filhos, pelo resgate que o Senhor Jesus fez por nós. Hoje nós louvamos ao nome do Senhor Jesus Cristo, que nos libertou do império das trevas mediante a morte na cruz e trouxe-nos para o seu reino, para a sua maravilhosa luz. E nós agora dependemos dele, por isso devemos louvá-lo, glorificar e exaltar o seu santo nome. Nele nós fomos resgatados da nossa vil condição para agora vivermos na glória celestial com Cristo Jesus. Possamos meditar nisso e olhar para Jesus como nosso Salvador, Senhor, e aquele que nos amou e nos transportou para o seu reino. Que Deus nos abençoe e nos dê um bom dia.
0: Obrigado, pastor Emanuel Borges. E agora, chegando o presbítero Peter Valquetene, do Rio de Janeiro, com o seu bom dia no nosso programa. Bom dia, Peter!
1: Bom dia, pastor Marcos, e bom dia a todos os ouvintes da Rádio Rumo ao Sertão. Aqui é o presbítero Peter Tenney. Hoje eu falo da cidade do Rio de Janeiro e lemos em Lucas, capítulo 12, versículos 35 e 36, o seguinte: cingido esteja o vosso corpo e acesas as vossas candeias. Sede vós semelhantes a homens que esperam pelo seu Senhor, ao voltar ele das festas de casamento, para que, quando vier e bater a porta, logo lá abram. O Senhor Jesus aqui está contando, começando a contar a parábola do servo vigilante e ressaltando a importância da vigilância. Vigilância, aqui ele está colocando de uma forma como parábola, né, que é uma história de alguma forma para apresentar uma verdade espiritual. Mas, na verdade, ele está dizendo que devemos estar preparados, né? Preparados para o quê? No caso, preparados para a volta do Senhor. Preparados para estar, para recebê-lo em qualquer tempo. Ou seja, de alguma forma, a nossa fé precisa ser uma fé constante. Ou seja, nós precisamos estar sempre ligados ao que o Senhor quer de nós. Não dá para relaxar na vida cristã. Basicamente isso que está dizendo, né? No versículo 35 ele fala: cingido esteja o vosso corpo e acesas as vossas candeias. Justamente cingido, aquela ideia que você coloca um cinto, você está preparado, né? Você está em condição de trabalhar, de agir, né? Então você não está em pijama, assim, chinelo, assim, bem à vontade, não. Você está preparado para fazer alguma coisa. E acesas as vossas candeias, ou seja, à noite, qualquer tempo, você tá ligado, né? Quando nós dormimos, normalmente a gente apaga as luzes, mas acesa significa que a gente está acordado, atento, né? E aqui ele está fazendo uma comparação no versículo seguinte sobre homens que esperam o Senhor que saiu para festas de casamento, e aqui é o caso que está falando, mas justamente preparado para na hora que o Senhor bater na porta, eles estão ali para abrir. Não sabem que hora, se ele vai demorar, se vai muito ou pouco, mas estão prontos para o momento que bater. Assim deve ser a nossa vida cristã, a nossa vida em Jesus, né? Se a gente pensa na segunda vinda de Jesus, nós devemos estar preparados a qualquer momento para nos encontrar com o Senhor. Nós não sabemos quando isso vai acontecer, se vai ser breve, se vai ser muito longe. De repente nem estamos vivos para isso, mas encontramos depois que nós morremos, a gente não sabe. Mas a ideia é que a gente esteja sempre pronto, sempre vivendo, mostrando, vamos dizer, uma fidelidade, né? Fidelidade à instrução. A instrução desse Senhor justamente é que vocês estejam prontos para quando eu chegar para abrir a porta. Que isso seja uma lição para nós. Que a nossa vida cristã é uma vida relaxada, uma vida de serviço, uma vida de prontidão, esperando o Senhor a qualquer momento. Que Deus abençoe a todos, que todos tenham um bom dia.
0: Obrigado, Peter Val Ketenen, no Rio de Janeiro, com a sua participação aqui no nosso programa, aqui pela Rádio Rumo ao Sertão, na cidade de Mossoró, o país de Mossoró. E agora, chegando o presbítero Salles, trazendo o seu bom dia aqui pela Rádio Rumo ao Sertão. E vamos ouvir o presbítero Salles aqui de Mossoró, Rio Grande do Norte, trazendo o seu bom dia aqui pela Rádio Rumo ao Sertão, na cidade de Mossoró. Bom dia, Salles!
3: Bom dia, pastor Marcos. Bom dia, ouvintes do programa O Semeador. Aqui quem fala é o presbítero Salles. Me congrego na Igreja Presbiteriana Nova Betânia, aqui em Mossoró, Rio Grande do Norte. Quero deixar um texto para os amados ouvintes do programa O Semeador, na Rádio Rumo ao Sertão, nessa manhã. O tema escolhido de hoje é Deus vê e se importa. Estarei lendo nos Salmos de número 147, o verso 5, que diz: grande é o Senhor nosso e muito poderoso, o seu entendimento não se pode medir. Queridos ouvintes, Deus ouve cada lamento desesperado e vê cada lágrima silenciosa nossa com a mesma clareza com que percebe o suspiro e as nossas alegrias juntamente com as fortes gargalhadas. Ele vê quando tropeçamos e quando triunfamos, entende nossos medos mais profundos e sabe de onde viemos e para onde vamos. Nele nós podemos confiar de todo o coração, pois ele nos vê, compreende e se importa conosco, como nós podemos ver no Salmos 37, verso 5. Nós aprendemos hoje na palavra de Deus que quando entregamos a nossa vida a Deus através de Jesus, ele cuida de todas as nossas coisas, tem toda a providência para nós que nós necessitamos. Veja o que diz o verso 5, então, do Salmo 37. Ele diz: entrega o teu caminho ao Senhor, confia nele, e o mais ele fará. Você está com problema? Deus tem solução. Diga para o seu problema que você tem um grande Deus e que ele é pequeno diante de Deus. Hashtag sou de Cristo, nosso supremo sumo sacerdote. Tenham, pois, todos um bom dia na sua graça e na sua paz, pois ele é maior.
0: Obrigado, presbítero Salles, aqui na cidade de Mossoró. E agora chegando o pastor Marcos Nais, trazendo a sua devocional Pastoreando no Deserto. Vamos ouvir o pastor Marcos Nais, de Goiânia.
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0: Vocês, o pastor Marcos Nais, diretamente de Goiânia, no estado de Goiás, né? Com a devocional Pastoreando no Deserto, hoje com o tema Uma ordem absurda. Gênesis capítulo 6, verso de 11 a 15. Vamos aí com o pastor Marcos Nais, direto de Goiânia, com a devocional.
5: Graça e paz a todos queridos e amados do Senhor. O devocional Pastoreando no Deserto tem como seguinte tema: uma ordem absurda. E o texto da nossa meditação está registrado em Gênesis capítulo 6, os versos 11 a 15, que diz: a terra estava corrompida à vista de Deus e cheia de violência. Viu Deus a terra, e eis que estava corrompida, porque todo ser vivente havia corrompido o seu caminho na terra. Então disse Deus a Noé: resolvi dar cabo de toda a carne, porque a terra está cheia da violência dos homens, e eis que os farei perecer juntamente com a terra. Faze uma arca de tábua de cipreste, nela farás compartimentos, e a calafetará com betume por dentro e por fora. Deste modo a farás. 300 de 300 côvados será o comprimento, de 50 a largura e a altura de 30. Amém. Queridos, existem ordens na palavra de Deus que a gente fica olhando e pensando: Senhor, que ordem estranha, que ordem absurda. E isso não é só para nós. As pessoas à nossa volta às vezes questionam: mas por que que Deus estabeleceu essa ordem? Sabe, queridos, o contexto dessa ordem, ela justifica o que o Senhor pediu. O povo de Deus, ou o povo que Deus havia criado, a gente começa a olhar, principalmente no início do capítulo 6, que era um povo maldoso. O texto, no verso 5, diz: viu o Senhor a maldade do homem, se havia multiplicado na terra, e que era continuamente mal todo o desígnio do seu coração. Esse verso mostra, exemplifica bem tudo aquilo que estava acontecendo. E mais do que as atitudes, A palavra de Deus diz que Deus conhecia o coração, conhece o coração do povo. As intenções do povo, as atitudes e as intenções eram extremamente má. E o Senhor vê a corrupção aumentando. Qual que é, então, o plano do Senhor? Dar cabo de toda a vida. O Senhor se entristece profundamente em ver tudo o que estava acontecendo, o modus operandi das pessoas. E ele, então, acha um homem. A Bíblia fala que Noé achou graça diante do Senhor. E esse homem era um homem diferenciado. A Bíblia fala que Noé era um homem justo, íntegro entre os seus contemporâneos, e Noé andava com Deus, diz a palavra do Senhor. E é nesse contexto, então, que Deus dá uma ordem. E quando a gente fala de uma ordem aos olhos dos homens, absurdas, porque construir uma arca, e nós temos a dimensão da arca, ou da construção que ele deveria realizar, a Bíblia fala que a arca deveria ter 300 côvados de comprimento. Um côvado é 45 centímetros. Para uma conta mais exata, a gente usa meio metro como referência. Então essa arca ela teria mais ou menos 150 metros de comprimento. O texto diz que ela teria 50 côvados de largura, 25 metros de largura e 15 metros, né, 30 côvados, 15 metros de altura. Teria mais ou menos uns 5 andares, para quem mora em prédio, seria mais ou menos a altura. E detalhe, de madeira. E o texto diz que era uma madeira específica, cipreste. Queridos, pensa, esse homem indo nas matas buscar madeira, serrar essa madeira, não era pouca, era muita. Ele e os seus três filhos, e com certeza as noras e a esposa também ajudavam. Mas o que nós temos é a ordem para construir uma arca com essas dimensões, irmãos, num contexto de deserto, onde o maior rio, que era o rio Jordão, que cruzava, que cortava aquela terra, teria, quem sabe, aí 15, 20 metros de largura, né? E a gente percebe que essa construção dessa arca não seria uma coisa simples, não seria algo tranquilo. Eu fico imaginando o povo vendo, né, esse homem chamado Noé e seus filhos construindo essa arca. Todos olhando para ele, falando assim, olha, esse cara deve tá louco. Como assim? Sabe, meus irmãos, mas a gente vê em dois momentos. A Bíblia diz no final do capítulo 6, assim fez Noé, consoante a tudo o que Deus lhe ordenara. A palavra de Deus diz que Noé obedeceu o Senhor na íntegra. Ao mesmo tempo, no capítulo 7, a gente vê a mesma expressão de caráter deste homem quando no verso 5 diz: e tudo fez Noé segundo o Senhor lhe ordenara. Sabe, meus irmãos, mesmo sendo uma ordem aos olhos dos homens absurda, a Bíblia fala que foi Deus quem deu e Noé confiou, acreditou em todas as palavras, acreditou em todas as ordens que Deus deu. E Noé viu tudo aquilo que Deus havia falado, mesmo o povo olhando, questionando, falando o quê? Como assim? Mas a Bíblia fala que a família de Noé entrou na arca. Todos os animais que Deus queria salvar foram salvos. E a Bíblia fala que a chuva veio. 40 dias e 40 noites chovendo sobre a terra. Queridos, hoje, da mesma forma, o Senhor pede para cada um de nós acreditarmos em Jesus, confiarmos, entregarmos a nossa vida a Cristo. E muitos olham e falam, olha, vocês estão falando, a Bíblia está falando para a gente entregar a nossa vida para Jesus. Ele foi pregado, ele morreu. Ele morreu sim pelos nossos pecados, mas a Bíblia fala que ele ressuscitou. Ele foi visto por pessoas, ele foi tocado por pessoas. Sabe, queridos, essa é a ordem. O nosso propósito pela fé é dizer: Senhor, minha vida é Tua. Eu sou o Teu servo. Faze o que Tu queres, ó Deus, e que eu possa obedecer ao Senhor, confiando que tudo que o Senhor pede é com sabedoria e tem propósitos. Tem sido assim na sua vida? Você tem obedecido ao Senhor? Você tem honrado ao Senhor com tudo que você é, com tudo que você tem? Creia no Senhor. Ele é bom e o seu amor é infinito. A sua graça é maravilhosa. Ame o Senhor de todo o coração. Sirva-o com integridade. Certamente, queridos, seremos abençoados por Deus. Vamos orar? Pai, obrigado pelo exemplo de Noé. Um homem que recebeu uma ordem. E o Senhor abençoou na construção daquela arca. E ele viu a sua casa salva. Ele viu o Senhor, os animais salvos. Tudo conforme o Senhor havia planejado. Eu peço ao Senhor também que a cada um de nós que ouvimos a Tua palavra nesta manhã, sejamos obedientes ao Senhor. Honremos ao Senhor com a vida e com tudo aquilo que o Senhor pede na Sua palavra. Ajuda-nos, ó Pai, a sermos obedientes. Pedimos a Sua bênção e oramos em nome de Jesus. Amém. Queridos, eu sou o pastor Marcos Naz, da Igreja Presbiteriana Canaã. E essa foi mais uma meditação com o propósito de trazer edificação às nossas vidas. Temos todos um bom dia, passados na presença de Cristo Jesus. Amém.
0: Obrigado, meu amado pastor Marcos Naz, diretamente de Goiânia, no estado de Goiás. E agora, vamos dar continuidade ao nosso programa. O pastor Samuel não mandou a sua mensagem, né, de hoje. E vamos com o pastor Elomar Pereira, da Igreja Assembleia de Deus, aqui da cidade de Mossoró. Olha o que o pastor Elomar diz aqui no seu comentário, né? Aliás, não recebi aqui a mensagem, né? Mas vamos comprar uma mais, uma que é aqui antiga, né? Diz assim o pastor Elomar: em um mundo cercado de violência, o Senhor cuida e guarda o seu povo dos diversos perigos que passam, que possam surgir. Diferentemente do padrão mundano, somos ensinados a viver em paz com todos e amar. E amar os inimigos e a orar pelos que nos perseguem. Em suma, diz lá Provérbios 3, 31, não tenha inveja de quem é violento, nem adote nenhum dos seus procedimentos. Provérbios 3, 31, e aqui é a reflexão do pastor. Obrigado, Deus abençoe. E termina aqui a participação dos irmãos no programa O Semeador, para você, pela rádio Rumo ao Sertão, na cidade de Mossoró, o país de Mossoró.

Programa O Semeador, chegando agora a música gospel, e vamos ouvir louvor e adoração a Deus, e vamos oferecer, né, esse louvor aí a quem está conosco aqui na nossa programação de hoje, para você, pela rádio Rumo ao Sertão, na cidade de Mossoró, o país de Mossoró. E vamos aí com música, e vamos oferecer quem está ligado, quem estão ligados conosco na nossa programação para você, aqui pela rádio Rumo ao Sertão, na cidade de Mossoró, o país de Mossoró, para você. E vamos ouvir aqui, olha, a bondade de Deus, né? A bondade de Deus. Aqui pela Rádio Rumo ao Sertão, quero oferecer aí a quem está conosco aí, né? Tá bom? Mando aí para você ligado conosco aqui, né? Os grupos, olha, são muitos grupos aqui que nos acompanham, né? Isso é muito especial, né? Mando aí para Antônio Paulinho, desde cedinho conosco, DCLN Fortes conosco também, olha. Irenberg, aqui da cidade de Mossoró. Minha querida Ingrid Lopes Noiva, lá em Recife, Pernambuco. Rosa de Saron Ribeiro Silva, né? Aqui conosco na nossa programação para você, aqui pela rádio Rumo ao Sertão. Rosa de Saron, eu tenho certeza que é Rosa de Saron que eu conheci, ou é filha da nossa saudosa irmã, né? Aí de Panguaçu, da família aí de Ribeiro, né? Fundadores no passado da Igreja Presbiteriana, né? Depois nós chegamos lá, restauramos aquele trabalho e hoje tem uma igreja pela graça de Deus, né? Tá certo? É isso aí, Deus abençoe aí a Rosa de Saron. Tem Rosa de Saron, tudo no R lá, né? A família muito, muito antiga aí de Panguaçu, né? Tá certo? Ok, mando aí pra ela também, toda a família ligada conosco aí no Vale do Açu, né? É isso aí. E mando aí música para, já falei, né? Disse LN Fortes também. Mando aí para Alberto Azevedo, meu querido mecânico aqui da cidade de Mossoró. É isso aí, a Daís Oliveira lá em Senador Pompeu. O reverendo Josiel Matos, Eunice Matos aí no sul do Brasil. Ele é o pastor, né, dos pastores e missionários da Junta de Missões Nacionais. É isso aí, olha, Deus abençoe. Ele tem todas as quartas-feiras o programa, né? Toda quarta-feira, pelos Campos do Brasil, que é transmitido aí pelo canal do YouTube e também do Facebook, né? Tá certo? Que Deus abençoe aí, meu amado pastor José. Olha, também mando música aí para outros irmãos que estão aqui, olha, com Jesaías Vilela, lá de Pernambuco. José Andes, aqui de Mossoró. Josiel Gonçalves, também conosco na nossa programação. Meu querido presbítero Gumbercindo Esporte, onde tive o privilégio de estar aí, hóspede da sua casa, em várias vezes, quando fui pregar aí na Volta Redonda. E fui lá, o filho dele me mostrou a volta do rio, esse rio que vem aí, passa por aí, né? Tá bom? Ó, Pinho Borges, pastor Pinho Borges aí, pastor da terceira idade, né? Ele é da IPP, secretário nacional. A nossa querida irmã Glória Rabelo, de Corabadel, Minas Gerais, também conosco, né? Ângela Araújo também conosco. Eita, agora chegando o filho do Gumercindo, o Valdeir Esporte. Quero muito bem. Vamos aguardar a sua vinda aqui, viu? Porque já falei para o missionário Obede que nós trouxemos aí de Volta Redonda, né? Lá em Catolé do Rocha. Vou esperar você, vai ter o avanço. E vou lhe comunicar a data do avanço, tá bom? Olha, é isso aí. Vamos aí oferecendo aí também
o missionário José Esmenido nas Minas Gerais, olha, Maria do Rosário, nossa secretária de trabalho feminino do presbitério rumo ao sertão, olha, o Paulo Lopes, presbítero da IPB, né, olha, é muito nome aqui, meu irmão, é mais de 300, né. Graças a Deus pela grande audiência do nosso programa aqui, né? Vamos lá, depois oferece mais música para outras pessoas, tá bom? E vamos aí com a música que eu falei, A Bondade de Deus, canta Isaías Sade. Vamos ouvir louvor e adoração.

0: Programa O Semeador, chegando agora as notícias do jornal Avanço Missionário, para você ficar por dentro de tudo o que acontece no mundo gospel. E vamos aí com as notícias do jornal Avanço Missionário, aqui pela Rádio Rumo ao Sertão. É isso aí. Olha, e vamos aí com as notícias para você, aqui pela Rádio Rumo ao Sertão, na cidade de Mossoró, o país de Mossoró.
1: 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E vamos para as notícias do projeto Rumo ao Sertão e as notícias do Brasil do mundo.

Chegando agora, Jornal Avanço Missionário, com as notícias para você ficar por dentro de tudo o que acontece no mundo gospel. E vamos começando a notícia de hoje, Jornal Avanço Missionário, ano 29, né? 1º de julho agora. Alô, Zezinho, vamos completar, é dia do seu aniversário, vamos completar 30 anos de Jornal Avanço Missionário, né? Tá bom? Olha, Jornal Eletrônico Diário, número 1807, hoje 29 de junho de 2026. 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E vamos com as notícias. O editorial de hoje. O procônsul Sérgio Paulo ficou maravilhado quando conheceu a verdade do poder de Deus e tudo mudou a sua vida. E vamos para os 4 primeiros cartazes. Calendário de 2026, hoje, 29 de junho. E o versículo de hoje, então o procônsul vendo o que havia acontecido. É isso aí, né? Que maravilha. Ok, olha, o cartaz número 2, o retorno é o tema do encontro dos adolescentes, jovens, que estarão na primeira igreja de discípulos, passando a semana com um seminário muito importante para eles. Nosso projeto Mossertão vai com quase 20 pessoas para lá, né? Olha aí, e é dos dias 6 a 10 de julho, na primeira igreja da Serena de Recife, da nossa gratidão à primeira igreja. Já é o quinto encontro, né? Acho que é o quinto encontro, né? Pois é. Eu até crio o negócio, não sei mais o nome, né? As datas, né? Ok, cartão número 3, os avanços missionários, as datas, algumas datas que serão alteradas, mas estão aí. É onde vai haver os avanços missionários neste ano de 2026. Olha aí, e o cartaz aqui, né, encontro de homens, né, mandado aí lá na Bahia, mandado pelo pastor Cleusso, né, que estará acontecendo ali na cidade, né, e vai ser no dia 25 de julho agora, né? Lá na Bahia, é isso aí. Deus abençoe aí, pastor. Deus abençoe, né? Valeu. O tema é a felicidade do homem que teme ao Senhor. Importante, né? Isso aí, tá? E vamos para as manchetes das notícias internacionais. Leiam e vejam tudo no site www.radiomossertão.com.br. E veja as manchetes da fonte de Christian Poster. Filho adolescente de pastor cubano é libertado após meses de prisão, mas está proibido de falar publicamente. Pelo amor de Deus. A Cuba agora vai deixar, anunciou aí, que Cuba vai deixar o socialismo, eu acho que é deixar o socialismo, consequentemente vai deixar também a sua ideologia comunista, né? É isso aí, né? Agora, da fonte Portas Abertas, líder cristão segue preso após decisão judicial no Cazaquistão. Esse lugar por aí é tudo para menos crente, né? E mais uma manchete da fonte Exibir Gospel. Líder cristão segue preso. Aí, repetindo a notícia, que a gente pegou a fonte de um jornal, a fonte de outro, né? É a mesma notícia, tá bom? Por duas fontes, uma pelo Exibir Gospel e outra pelas Portas Abertas. E vamos para as notícias nacionais. Apodi, Rio Grande do Norte, culto de adoração a Deus na Igreja Serena, na direção do Reverendo Jairo Reis. Ok, os cartazes, mais 5 cartazes.
Conexão com Deus, toda segunda-feira, hoje aí na Igreja Pastoral de Pinheiros, em São Paulo. Também toda segunda-feira, às 20 horas, na Primeira Igreja Pastoral de Recife, expondo as Escrituras. Os cartazes do pastor Samuel, pastor Arival e pastor Marcos Nais, que participam do programa O Semeador. Vamos para a página número 2. Na página número 2, na parte direita, da parte de cima, meditação. Hoje, com o reverendo Augusto Nicodemos, o tema: o que Jesus exige de seus seguidores? Introdução, né? Nona parte, com o pastor Augusto Nicodemos. Na página número 2 ainda, o destaque do projeto Um Sertão, com o curso bíblico O Dom de Evangelista. Olha, aprenda a evangelizar. Muito importante, né? E mais notícias: Paraúba do Norte cuida da oração a Deus na cidade de Paraúba, na direção da Igreja Serena, na direção do missionário local e do reverendo Giovanni Almeida. E vamos para a página número 3. Na parte de cima, na coluna esquerda, evangelização. Atos dos Apóstolos, capítulo 15 e verso 12. E toda a multidão silenciou, passando a ouvir Barnabé e Paulo, que contavam quantos sinais e prodígios Deus tinha feito por meio deles entre os gentios, né? Que bênção, né? É um artigo do nosso livro, na coluna à direita, resumo das notícias gerais. E veja a primeira notícia: descubra o sabor irresistível do feijão mexicano. Ixi, vê aí, meu. Vamos ver aí o feijão mexicano, o que é que ele tem aí. Tem ferro também, igual o nosso, né? Olha, a segunda notícia: novas regras da UE, eu acho que é a União Europeia, ameaça o futuro do pequeno confeicultor. É, vamos ver isso aí, né? E na parte de baixo, da página 3, recado de Deus, na parte da esquerda, na direita, o quinto encontro de filhos dos missionários na primeira igreja presbiteriana de Recife. Aqui termina a obra santa do Espírito que ninguém detém.

Programa Semeador, são 8 horas e 31 minutos da cidade de Mossoró, o país de Mossoró, chegando a oração da fé. Vamos fechar o programa de hoje com a oração da fé. Quero orar com você, formar a rede de oração e intercessão internacional, a oração da fé.

Chegando a hora da oração, vamos orar. Alô, eu vou fazer a rede de oração aqui, vou chamar alguns irmãos que vão orar conosco aqui no nosso programa, né? Você ora, são três pedidos de oração, né? Oração da fé, né? A formação da rede de oração e intercessão internacional, a oração da fé. Vamos orar por três motivos. Orar pelos pedidos que as pessoas pedem a mim e pedem a você. E orar pelo Brasil e pelo mundo, né? Vamos orar? Quero orar com você. Alô, irmão. Alô, irmãos, aí na nossa programação. Orar com você. Antônio Benes, aqui de Mossoró. Antônio Paulino, olha, todos de manhã cedinho, eles são de carteirinha no programa. O Irenberg Lopes, aqui de Mossoró. Pedro Barros Delmiro, lá de São José do Belmonte, aí em Pernambuco, né? Presbítero muito querido, né? Reverendo Zé Mário Carneiro, de Brasília, no Estado Federal, Zacarias Batista. Também Rosa de Sarão Ribeiro Silva, de Ipanguaçu. E ainda, me lembro de Rosilda, né? Me lembro de Rosilda, me lembro de a irmã Rosa, me lembro de Rosilda, me lembro de Raquel, né? A família Ribeiro aí, né? Vamos orar, Rosa! Olha, orar com Alberto Azevedo aqui de Mossoró, com Rosiel Rodrigues, vamos orar. Orar com a Daísa Oliveira, Senador Pompeu, orar com a Lorenza Wilson, orar com o Francisco Teixeira, missionário Antônio Martins, né? Orar com Maria Luiz Neide, com Wilson Souza. Né? Vamos orar com você, Abel. Olha, muita gente mesmo, né? Não dá para chamar todos os nomes, mas a gente citou alguns nomes aqui, inclusive o reverendo Giovanna Almeida e também o reverendo Elon Torres, né? Que são aqui do Rio Grande do Norte. Vamos orar, né? Ok? Vamos lá. Deus e Pai, em tua santa e gloriosa presença estamos, Senhor, para te adorar, para glorificar e exaltar o teu santo e bendito nome, porque só tu és Deus, o único Deus verdadeiro, né, do qual podemos orar e falar com ele, glorificar o nome dele. Por isso que Davi, ele orava a Deus, né? E dizia, né? Compadece-te de mim, ó Deus. Era o que Davi era o rei de Israel, né? Porque ele confiava na bondade de Deus para a sua vida, né? Porque ele pedia misericórdia, porque ele tinha muito pedido para que Deus o perdoasse, né? Apagasse. Ele dizia assim: apaga, Senhor, as minhas transgressões. Era o rei Davi, né? Entendeu? E assim ele pedia: Senhor, me purifica, me lava completamente. É esse o nosso Deus, que nós entramos na sala do trono da sua graça. Glorificado seja o teu nome, Senhor. Muito obrigado por tudo que tu nos dá. Como tu és maravilhoso, meu Deus. Poderoso Deus, maravilhoso Pai. Oh, Deus amado, muito obrigado, Senhor. Tu, na tua extensão de Deus Trino, tu és o Deus Pai, o Deus Filho e o Deus Espírito Santo. Como Deus Pai, tu nos faculta a pedir como filhos e dizer: Pai, como Jesus disse, ore e diga: Pai. Paulo dizia: Paizinho. Outros dizem: Paiinho. Eu digo: Paizão. Que é maravilhoso que nos ouve como filhos teus. E tu ouve nossos pedidos de um filho que precisa de ti. Oh, Deus amado, muito obrigado. Muito obrigado. Também
ao Deus Filho que encarnou na terra, Filho do Homem, aqui viveu conosco. Então Deus falava antes pelos profetas, depois falou por ele aqui na terra, 33 anos na terra. E depois nós oramos a ti também pelo Deus Pai, Deus Filho e Deus Espírito Santo. Espírito Santo que hoje é Deus dentro do nosso coração. Muito obrigado a Deus por tua graça bendita, que tu estás dentro de nós, e nós só precisamos reconhecer que tu estás dentro de nós. Nós precisamos enxergar, ouvir, nós precisamos sentir que Deus está dentro de nós, para conversarmos com Ele sem ser biruta, mas falar com Ele porque somos conscientes de que Ele está dentro do nosso coração. Oh, meu Deus amado, obrigado por tua extensão. Trindade de Pai, Filho e Espírito Santo, obrigadão, Deus amado. Agora eu quero te pedir, mas peraí, Senhor Deus, um momentinho só. Continuo orando, te agradecendo pela salvação eterna, Pai. Oh, Deus amado, tu escolheste um povo para te seguir. Seguir o teu Filho amado. Agora sim, Pai, eu te peço, pelo que a tua paz chegue nos países, nas nações. Que não haja fome, que não haja guerras, que não haja, oh Deus amado, pestes, tragédias. Não existam acidentes graves, Pai. Em nome do teu Filho Jesus. Seja com o Brasil, pátria amada. Cuida do Brasil, Senhor. Cuida do Brasil, Pai. Bendito seja teu nome, Senhor. Tu és santo, és reto e és justo. És um Deus de graça, Deus de bondade, Deus de misericórdia. Seja, Deus amado, com o Brasil, nossa pátria amada, seja com as pessoas que estão na incredulidade, que elas ouçam o Evangelho e creiam em ti, Senhor. Ó Deus, seja com as pessoas enfrentando lutas, dívidas impagáveis, doenças graves e também questões, muitas outras questões para resolver, até na justiça. Põe a tua mão, Pai. Põe a tua mão, ó Deus, também. Ó Deus, naqueles que têm seus negócios, suas atividades. Aqueles que têm, ó Deus, seus trabalhos. Não deixe ninguém desempregado. Deus amado, põe a tua mão na vida da família, dos filhos, casamento. E obrigadão, Senhor, pelo consolo dos enlutados, com a tua mão de bálsamo sobre nossas vidas, Pai. Muito obrigado. Muito obrigado, Deus. Bendito seja o teu nome, Senhor. Agora, Deus amado, eu quero te pedir, além dos enlutados, como eu e tantos outros, pedindo a tua graça bendita cada dia, te pedindo também que tu coloque a tua mão sobre a vida daqueles que estão doentes, nos hospitais, em suas casas. Põe a tua mão de cura e de libertação, Pai. Põe a tua mão, ó Deus, na vida dos nossos missionários espalhados pelo Brasil e pelo mundo, Pai. Ó Deus, pregando o Evangelho, falando do amor de Deus, sendo perseguido muitas vezes, mas que tu os livres das perseguições, das prisões e das mortes. Ó Deus, obrigado, Deus. Bendito seja o teu nome, Deus querido. Ó Deus, tu és aquele que nos purifica. Muito obrigado pela purificação. Não pode haver uma purificação nas nossas vidas se não for Deus que faça no nosso coração. Ter uma vida de purificação é uma vida agradável a Deus. E eu desejo que tenha uma vida purificada, Senhor, pelo teu poder. Muito obrigado a Deus por todas as tuas bênçãos derramadas sobre nós. Muito obrigado, Pai. As bênçãos que tu manda para nós, que nos traz, ó Deus. Muitas bênçãos, paz, felicidade. As tuas bênçãos que nos traz, ó Deus amado, resposta para nossas vidas. Muito obrigado, ó Deus. Continua, ó Deus, nos ajudando,
Deus abençoando, livrando dos perigos, dos males. Obrigado por tudo, Pai. Em nome do teu filho amado Jesus, aquele que vive e reina para sempre. Amém e amém.

Chegamos ao final do nosso programa. Obrigado a todos vocês. A nossa programação é 24 horas no ar, nossa rádio, né? Meu programa é de 6 às 8h30 da manhã. Começa aqui a minha programação. Olha, obrigado a todos. A rádio 24 horas no ar. Que todos fiquem na graça, na paz. Se Deus quiser, pela graça de Deus, estaremos aqui amanhã outra vez. Shalom, shalom, Adonai. Paz, paz do Senhor.

faz chover, Senhor. Derrama água sobre o sedento, Senhor. Rio sobre a terra seca, Senhor. Nós profetizamos a transformação de todo o deserto, toda a terra seca, toda a terra árida, num verdadeiro manancial para o louvor da tua glória, Senhor. Profetizamos o derramamento de uma água pura, de uma água limpa, sobre a tua igreja, sobre esta terra, sobre a nossa nação e sobre as demais nações, Senhor. Profetizamos um verdadeiro avivamento, algo genuíno, que seja uma obra do teu Espírito Santo, revelando as coisas mais íntimas do teu coração, Senhor, para o teu povo. Sim, faz chover, Senhor. Oh, faz chover, Senhor. Profetizamos também a transformação dessa cidade. Profetizamos a santificação dessa cidade, Senhor.

para proclamar as tuas virtudes, proclamar o teu poder, a tua autoridade para o Rio de Janeiro e para todo o Brasil, Senhor. Faz chover, Senhor. Faz chover sobre nós, Senhor. Faz chover sobre o teu povo, Senhor. E transforma radicalmente a nossa situação. Para a glória do teu nome, nós oramos, Senhor.

0: para sempre viver em tua presença, Senhor.
1: Quando nos encontramos contigo,
0: nunca mais somos os mesmos, porque o teu nome

repousa sobre nós, igreja, uma responsabilidade. Porque o que Deus está fazendo aqui essa noite é um renovo. É um renovo. Fala para quem está do seu lado, é um renovo. Diga para ele, Deus está trocando as suas vestes. Diga para ele, Deus está sarando as suas feridas. Diga para ele, porque o remédio está aqui essa noite. Diga para ele, a cura de Belém está aqui essa noite. Diga para ele, a cura do Pará está aqui essa noite. E se você quer...

Somente Tu és o Deus do impossível, Senhor. E não há outro além de Ti. O meu Deus é o Deus do impossível. Aquele que me sustenta, que me levanta. Oh, Senhor, venha em meu favor.

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1: Oh, aleluia. Tu és o Deus que jamais falhou. Tu és o Deus que não pode mentir. Tu cumpriste as tuas promessas na vida de Abraão, de Isaac, de Jacó. E eu sei que o Senhor cumprirá também as tuas promessas na minha vida. Eu sei que os teus olhos estão em mim, Senhor.

Podem passar os dias, podem passar os anos. Confia, meu amado. Ele trabalha para aqueles que nele esperam. Todas as palavras que Deus disse se cumpriram. E assim será na tua vida, meu querido. Mas quem sabe você não está vendo. Na verdade, você não precisa ver. O que você precisa é crer, porque Ele fará. Toda promessa passa pelo teste do tempo. Ele está provando o teu coração. Ele está forjando o teu caráter para que você desfrute.

0: Senhor, seja tudo que tenho, que sou, está nas tuas mãos.
1: Olha para mim, Deus. Eu preciso do teu.

posso deixar que o Senhor passe sem que o Senhor me perceba, Deus. Como aquela mulher do fluxo de sangue que ousou tocar em tuas vestes. Como Zaqueu que ousou subir numa árvore para te ver. Ah, Senhor, nessa

Senhor, nós levantamos a nossa voz a Ti, Deus. Nós clamamos a Ti, porque é do Senhor que vem o nosso socorro, Deus. Nós chamamos de volta tudo aquilo que foi roubado, Deus. Tudo aquilo que nós perdemos, Senhor. Os sonhos, os planos, Senhor. Oh Deus, aquilo que um dia já foi festa e hoje é luto, é tristeza, Senhor, traz de volta, restitui, Senhor. Nos restitui, Deus. Esse é o nosso clamor, Senhor, nos restitui.

ouvidos atentos à tua voz, meu irmão. Não cesse de falar, não cesse de pedir. Clame, grite se for preciso, dizendo: Senhor, restitui aquilo que foi roubado, Senhor. Derrama o teu azeite em minha dor e sara-me, Deus. Oh, sara-me, Senhor.

Chegou o momento de você levantar a sua voz ao Senhor. Não se preocupe com quem está ao seu lado. Não olhe para os lados, olhe para cima. E clame ao Senhor. Oh, Senhor, restitui. Assim como foi com a vida de Jó, Senhor, restitui a minha vida também, Deus. A minha casa, a minha família, Senhor. Os meus sonhos, Deus, restitui. Clame ao Senhor. Oh, recanta lá, basturinha, balabás.

Clami. Oh, Senhor, traz de volta, Senhor. Sara a nossa dor, Deus. Derrama o teu azeite na nossa ferida, Senhor. Oh, Deus, nós precisamos de ti, Senhor. Restitui a tua presença, Senhor, a tua presença em nossa vida, Deus.

nossa vida, Senhor. Nós queremos voltar para os teus braços, do lugar de onde nós nunca deveríamos ter saído. Oh, aleluia. Glória ao teu nome, Senhor. Vamos aplaudir ao Senhor, o Rei dos Reis, aquele que vai restituir a tua vida, meu irmão.

enquanto os instrumentos tocam, você vai sentir aí onde você está a cura do Senhor. Deixe as águas do Senhor passarem em sua vida. Passa agora, Senhor, como o Senhor ungiu cada instrumento que tanto tempo temos clamado. Derrama a tua unção de cura neste lugar, para a honra e glória do teu nome. Aleluia, receba.

Jesus, porque o teu nome